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uma paz. Tem uma paz que a gente só encontra quando a gente busca lá no fundo do coração. 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

0: 10 e 2.
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0: 11:17.
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Meia-noite 2. 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
2: Uma e 59. 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

0: 3:54.
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2: Já estou aqui, meus queridos amigos, e agora começa a alegria. Começa aquele programa legal que você gosta, que você participa. E eu já quero de cara anunciar o nosso WhatsApp para você entrar em contato comigo, participar, mandar a sua mensagem. Aqui é 61 999 369 5557. E depois eu quero cumprimentar todo mundo, dizendo bom dia, boa tarde, boa noite para toda a galera que ouve a gente por esse Brasil afora. Franklin Russo, Charles Elp, as meninas do Besterol, Marcelo Moura e este camarada aqui, Edelson Moura. A partir de agora com vocês, no seu rádio.

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2: Confie em si mesmo. Confie que não será por falta sua que o empreendimento fracassará, que o seu relacionamento não irá adiante, que se entregará ao desânimo, que seguirá por maus caminhos, ou que as suas esperanças não se realizarão. Ponha a autoconfiança em ação e verá como ela servirá de apoio e ajudará a manter a paz. Reconheça que você pode planejar, fazer, construir uma existência alegre e construtiva. E jogue-se à frente com destemor, como a tartaruga que vence o mar e chega à praia para reproduzir a espécie. A confiança de ser valioso abre-lhe as portas do mundo.
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0: Vamos lá, gente. Vamos seguindo com o nosso programa Ligação Nacional. Alô?
1: É Delcio Moura, bom dia.
0: Bom dia.
1: Noite, boa tarde.
0: Boa tarde, boa noite.
1: Vai você tocar aí, Amado Batista.
0: Sim.
1: Lápis de Mel.
0: Certo.
1: Ofereço pra você, ofereço pra Lenida lá em Aracaju.
0: Certo.
1: E ofereço pra menina aí, que você acertou a adivinhação aí, foi? Do gelo. Muito obrigado aí, Deus.
0: De nada, meu amigo, de nada. Um abraço pra você também. Vamos lá, Franklin Russo. Vamos tocar pra ele Lábios de Mel com Amado Batista.

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5: 4 e 8.
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7: Nós brasileiros estamos ficando cada vez mais conscientes. E quem não está buscando consciência, naturalmente sofre por isso, porque vive na escuridão da vida. Mas nós vivemos uma era em que as pessoas estão mais conscientes e em busca também de autoconhecimento. As pessoas estão meditando, estão analisando o que está acontecendo no Brasil. A humanidade está se encontrando. É o coletivo quem está tendo esta consciência. Eu acredito muito nisso. Comece você também, meu amigo, a sua transformação pessoal, considerando que você é um ser espiritual e, portanto, cuide dos seus sentimentos, da sua energia, da energia que você emana. Cuide disso e sonhe com coisas boas para a sua vida.

Nossa Senhora. Cadê Charles Elpe, o papel aqui onde tem o anúncio do telefone? Ah, tá aqui, achei. É 61999369557. Charles Elpe disse assim, não decorou ainda não, é. Rapaz, eu vou ocupar meu cérebro com que... Oh, pelo amor de Deus, rapaz, com números. Eu não sei nem o número do meu CPF, rapaz, de cor. Ficar ocupando meu cérebro com isso não, rapaz. Olha aqui, você também não tem nada a ver com isso não, Charles Elpe. Você não tem nada a ver com isso. É 61999369557. Manda aí a mensagem para o Edelson Moura e participe aqui do Ligação Nacional. Vou ficar contente em receber a sua mensagem.

E aqui uma mensagem do meu ouvinte Jamison Conceição. Ele está me ouvindo em Nossa Senhora do Socorro. Quem aí sabe onde fica Nossa Senhora do Socorro? Você sabe, Charles Help? Tem noção? Onde é que fica Nossa Senhora do Socorro? Não, Nossa Senhora Aparecida também sei. É Aparecida do Norte, né? Lá em Aparecida do Norte, você quer falar isso? Mas Nossa Senhora do Socorro fica no estado de Sergipe. E de lá eu recebi aqui a mensagem do Jamison, dizendo que é nosso ouvinte, que escuta a gente todo dia, lá em Nossa Senhora do Socorro. Obrigado, meu amigo! Um forte abraço para vocês aí.

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1: 4:20.
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3: E vamos falar com o povo, gente. Cadê, Charlizel, pra mensagem da mulher aqui, rapaz?
4: Nelson, tudo bem?
3: Oi.
4: Tudo bem com você?
3: Tudo ótimo.
4: Fechando o pedido do meio.
3: Oi.
4: Que foi preciso passar Roberto Carlos pra mim.
3: Roberto Carlos?
4: Obrigado.
3: De nada,
4: bom
3: amiga.
4: Bom dia pra você, tudo bom com você?
3: Obrigado.
4: Fica
3: obrigado.
4: Com Deus.
3: Fica com Deus você também. Fica com Deus também. A mensagem dela estava baixinha. Essa é a Conceição, minha gente. É minha ouvinte Conceição. Não sei onde é que ela mora, não. Mas ela pediu uma música do Roberto Carlos. Vamos tocar pra ela, Franklin Russo?

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1: E agora, a hora do besteirol. Oi, menina.
2: Oi, Edelson.
1: Sextou, todo mundo já.
2: Sextou.
1: Célia fez um refrancrés no cabelo. Fez um refrancrés no cabelo. Tá... Esse cabelo vai ficar assim direto, Célia? Ou toma banho e...
3: Não, ele fica um pouquinho menos assim. Sei. Mas foi assim.
4: Tá. Entendeu, tá, né? Idosa.
1: É, ela tá se tratando, é, viu?
4: Olha, tá, chega, cuidando. Escorre nos dedos.
1: Oh, é, já Infinity Lisse. É. Infinity Lisse.
3: E as minhas unhas, você viu?
1: É bonito. Oh,
4: reluzentes.
1: Reluzentes.
4: Passou até um imã que fala aí na unha.
3: É olho de gato.
1: É. Qual é o besteirol de hoje, gente?
3: Bora lá. O que que... Ai, meu Deus. Ah, tá. O que é que eu tenho no meio das pernas e você também tem, Nara?
1: Ixi, meu Deus. Vixe, no meio das pernas. Vixe, minha nossa senhora. Gente, essa imoralidade. Não pode falar aqui não, no rádio não.
4: Não. Joelho.
1: Joelho no meio das pernas.
4: É o joelho,
3: uma
4: perna não é comprida.
3: É isso mesmo.
1: É o joelho. É o joelho, olha.
3: Eu é Edelson pensando.
1: Gente, eu tava pensando que era coisa, olha. Eu tava pensando.
4: Não é poluída.
1: Não. Eu tava pensando que era coisa, meu Deus. Tchau.

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3: Quatro e vinte e oito.
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Um abraço agora para Davi Macedo, mandou uma mensagem para mim, o Davi. Oi, Edelson Moura, tô ligado aqui no Ligação Nacional. Eu ouço você pela Cidinho Cidão e quero pedir uma música aí para mim. Mande um alô para nós. Bacana, Cidinho Cidão. Onde é que fica essa rádio, né? Que cidade. Bacana, meu amigo, muito obrigado. Um grande abraço para vocês aí, tá? Obrigado pela mensagem também. Ficou legal aqui a música que você mandou. Ficou muito boa, viu?

Reviveremos agora o passado, né, gente? Vamos reviver o nosso passado. Você que teve um passado de glória, um passado legal. É, naquele tempo você ouvia aquela música bonita no rádio, não é? E dá aquela saudade. A gente fica, ai meu Deus, quanta saudade, que música que me lembra, né? É hora da velha arada, Franklin Russo.

0: É, meus amigos, o que é bom dura pouco, né? Está encerrado o programa Ligação Nacional. Muito obrigado a todos pela audiência. E até o nosso novo encontro por aqui. Tchau, Brasil!
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1: 4:41. 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

0: 4h50.
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3: Alô, Brasil! Alô, todo mundo! Chegou Edelson Moura. É mais um programa, minha gente. Mais um programa de muitos que a gente coloca no ar. Eita, Edelson Moura, velho de rádio, viu? Já tem muitos anos, né, gente? Edelson Moura é mais velho de rádio do que o tempo. Outro dia perguntaram, não vai deixar não, velho? A peteca cair aí? Não, a peteca não pode cair não, rapaz. Tem que segurar a peteca, não é mesmo, gente? Bom dia, boa tarde, boa noite para todo mundo. Este aqui é o programa líder de audiência do rádio brasileiro, retransmitido por mais de 800 emissoras de rádio em todo o país. Eu chego em todo canto. Esta voz ecoa pelo Brasil afora. E vamos começar trazendo a nossa primeira música de hoje, né, Franklin Russo? Amor, meu louco amor.

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1: E hoje nós vamos começar a atender aqui os nossos queridos ouvintes, trazendo a mensagem do Menuso. Fala aí, Menuso.
2: Edelson Moura.
1: É
2: bom
1: ele.
2: Bom dia, boa tarde, boa noite.
1: Bom dia, boa tarde, boa noite.
2: É seu Menuso. Amigão, Menuso.
1: Isso,
2: aqui amigo. De Guaraciaba do Norte, Ceará.
1: Pois não, Menuso.
2: Você sabe que sou seu fã do amado, né?
1: Uhum.
2: Não perca um programa seu.
1: Verdade, amigo.
2: Aqui começa das 11 horas da manhã.
1: Sim.
2: Até as 12 horas.
1: Que maravilha.
2: Eu achei muito bom esse horário, porque é o horário que eu chego do trabalho, né, pra almoçar. Aí, quando termina, é que tá na hora de voltar de novo, né?
1: Certo, certo.
2: E é muito bom esse horário.
1: Que bacana.
2: Gostaria de ouvir a música. É Solidão Sem Fim. Gostaria de oferecer para meu amigo José Amanso e sua esposa Margarida e toda a sua família lá em Morrinhos Novos, Guaraciaba do Norte, né?
1: Certo, amigo.
2: E para meu amigo também, João Barbosa, com sua esposa Rosimeira e todas as suas famílias. Que eles adoram o seu programa e adoram a Amada Batista também.
1: Que bacana.
2: Eu quero oferecer também para minha amiga Lúcia.
1: Sim.
2: Mãe da Valéria, lá no Santo Antônio dos Camelos.
1: Sim.
2: E a todos que estiveram na escuta do programa. Meu muito obrigado e até o próximo.
1: Obrigado, Menuso. Eu que agradeço a você. Vamos tocar, sim, essa música belíssima. Solidão Sem Fim.

0: Opa, minha gente! Já estamos de volta com o programa do Amado Batista. Sim.
1: Aqui é o sucesso FM aqui. Ah. Eu tô carneiro.
0: Sim.
1: Enquanto o teu programa duas vezes. É de manhã, é meio-dia, é de manhã e de noite.
0: Certo.
1: É de noite, meia 4 horas e de noite.
0: Entendi. Entendi. Bacana.
1: Eu tô ligado, carneiro. Agora o Severino tá trabalhando, dá um cacete nele aí, Severino.
0: Sim.
1: Olha, eu vou aí. Aí não tocava aí. Anda fazendo comer um frango assado, uma carne assada.
0: Olha.
1: Toma minha esposa aí comer aí.
0: Venha.
1: Tá bom, meu amigo.
0: Tá, ele tá mandando eu dar um cacete em Charles Elps, no Severino aqui. Eu não sei se eu faço isso, não sei o que vocês acham. Merecer merece, né? Mas eu não vou fazer isso, não. Eu não tenho esse instinto perverso. Falou, João! Um abraço pra você. Ele disse que ouve o nosso programa lá na beira do Rio Tocantins. Que bacana! Vamos ouvir agora a música Secretária.

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5: siga com ânimo. Se você se levanta da cama com desânimo, sem vontade de encarar o dia, lembre-se do grande poder do ânimo. Encaixe na mente, mesmo que por necessidade, o ânimo. Um pensamento de ânimo chama outros iguais. Juntos, tornam agradável seu dia e fortalecem as suas esperanças. Exercite o ânimo. Como pensamento positivo concentrado, uma faísca de ânimo afasta tormentos. Mesmo a breve ideia animadora abala uma velha desesperança. O ânimo é o ponto de apoio da alavanca da vida. Ei, trem! Coisa boa. Vamos lá, vamos cantar, Amado Batista. Bomba Atômica.

0: Cadê minha amiga Socorro para participar do programa? Fala, Socorro.
1: Olá, bom dia, boa tarde, boa noite, seu Adelson Moura.
0: Bom dia, boa tarde, boa noite.
1: De Petróleo na Pernambuco. Estou aqui sempre ligadinha no seu maravilhoso programa de Amado Batista, todos os dias, das 7 da manhã às 8 da manhã.
0: Que bacana.
1: Gostaria de ouvir a música de Amado Batista.
0: Sim.
1: A Pé na Estrada, para oferecer para todos que faz a rádio,
0: sim,
1: Estúdio Brasil, para seu Adelson, esposa, seus filhos, seus netos, todos,
0: obrigado,
1: que trabalham com o senhor.
0: Obrigado.
1: E também gostaria de oferecer para Wilson Fernandes, que retransmite todos os programas seus aqui, viu?
0: Uhum.
1: Ele retransmite pela Rádio Brasil Sertanejo.
0: Certo.
1: Eu gostaria de oferecer a todos que estão curtindo essa música que eu pedi, de Amado Batista.
0: Uhum.
1: Também gostaria de ouvir a música de Amado Batista. Carta sobre a mesa.
0: Certo.
1: Eu já mandei um áudio pro senhor. Não sei quantos áudios pro senhor. O senhor nunca passou. Boa tarde.
0: Valeu.
1: Bom dia, boa tarde, boa noite.
0: Bom dia, boa tarde, boa noite, Socorro. Já atendi, sim, muitos pedidos seus aqui. Acho que talvez você não tenha escutado. Mas vamos lá. Carta sobre a mesa para ela. Ela pediu e vai ouvir.

0: Pois é, minha gente, vamos continuando por aqui com o programa do Amado Batista. Liderança total de audiência pelo Brasil. Alô?
1: Boa noite, Adelson.
0: Boa noite, bom dia, boa tarde.
1: Estou mandando esse áudio.
0: Sim.
1: Para pedir, se for possível.
0: Sim.
1: Colocar a música. A saudade está doendo.
0: Claro, vamos colocar
1: só
0: sim.
1: Só para curtir.
0: Bacana.
1: Por favor, coloque, viu?
0: Coloco.
1: As outras mensagens já paguei tudo, né? Porque não foi dado nenhum. Tá bom?
0: A saudade está doendo.
1: Aí.
0: Tá certo, minha amiga. Um grande abraço. Eu vi mesmo que você apagou as mensagens aqui. Não teve aquela paciência de esperar chegar o seu atendimento. Eu quero pedir desculpa às pessoas. Nem sempre é possível atender com a velocidade grande que vocês esperam, porque são muitas mensagens. Às vezes demora um pouquinho, mas o Edelson Moura atende. Vamos tocar para ela? A saudade está doendo.

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1: 5:21.

0: Edivaldo.
1: Boa tarde, meu amigo Edelson Moura.
0: Boa tarde, Edivaldo. Irmão. Tudo bem?
1: Sou Edivaldo Moraes, rapaz, mais uma vez.
0: Sim, Edivaldo, aqui
1: amigo
0: você
1: velho,
0: manda.
1: Quando você pudesse, manda aí um alô pra mim, senhor. Eu não perco nenhum programa, tanto como o do Amado Batista, nem aquele Ligação Nacional pela manhã, senhor.
0: Certo.
1: Não perco um programa seu, não, meu amigo
0: que
1: velho.
0: Bom.
1: Agora mesmo, no momento aqui, tô ligado aqui no seu programa.
0: Certo, Edivaldo.
1: Se você puder me colocar aí uma música aí com o Amado Batista.
0: Sim.
1: Se não for por amor.
0: Claro.
1: Mande aí
0: claro.
1: Pra mim, amigão. Eu tô aqui ligado no seu programa, meu amigão.
0: Valeu.
1: Que Deus continue sempre abençoando. Senhor.
0: Amém. Amém, Edivaldo. Obrigado. Você também. Vamos tocar, sim, a música que você gosta. Edivaldo Moraes participando aqui comigo. Se não for por amor.

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1: Minha amiga, socorro! Você tá aí, socorro?
2: Oi, Adelson Moura.
1: Oi, minha amiga.
2: Bom dia, boa tarde, boa noite.
1: Bom dia, boa tarde, boa noite.
2: Aqui é Socorrinha do Cachoeirão, Luzilândia, Piauí.
1: Certo.
2: É a Rádio FM, hoje fez 2 anos de história, né, de Luzilândia. Adelson Moura. Eu chego agora cedo, eu assisto o programa agora mais cedo, Adelson Moura, porque eu amo esse programa desde meus 11 anos. Eu já gostava desse programa, eu já amava, Adelson Moura. Tudo de bom pra você.
1: Obrigado,
2: tudo de bom pra sua família. Eu queria que você localizasse meu irmão, Emanuel Ferreira Lima, filho de Luísa Ferreira Lima. Irmão, é Maria do Socorro, Maria dos Santos, Francisco da Chaga, José de Arribamar. Somos os irmãos que nós temos hoje, os outros Deus levou. E o meu sonho, Deus, é ver meu irmão. E tudo de bom, porque não pode igual de ser grande.
1: É verdade. Oh, minha amiga, muito obrigado, viu? Obrigado de coração pra você. Vamos tocar uma música legal do Amado Batista pra ela. Ela que é fã do programa. Vou tocar Amor à Primeira Vista.

0: alô, quem é que está por aí para falar comigo? Bom dia, boa tarde, boa noite.
1: Todos os dias nós estamos ligados aqui no seu programa, das 6 às 7 da noite.
0: É mesmo?
1: É um prazer muito grande ouvir o seu programa, porque é uma grande recordação daqueles tempos da gente lá no povoado Centrão, ouvindo o seu programa pela rádio nacional.
0: Sim.
1: Projeto Kumaru, assisti demais.
0: Nossa.
1: Trabalhando não sei o que do gato e o radinho pendurado na garota do paulado, um pauzinho que tinha lá.
0: O tempo
1: era bacana demais, a gente sabia notícias do mundo inteiro, toda hora você
0: verdade.
1: Falando na rádio nacional. Bom dia, Amazônia, não pergunta o que quiser.
0: Verdade.
1: É uma lembrança que não acaba nunca.
0: É verdade. Existem lembranças que elas não saem da cabeça da gente. O Edelson Moura já tem mais de 30 anos que saiu da Rádio Nacional, mas é como se a minha alma tivesse ficado lá. Ficou na memória de tantas e tantas pessoas. É verdade. Vamos trazer agora a música Amigo.

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2: 5:37.

Hoje, mais uma vez, eu quero falar com os meus queridos colegas radialistas e devo falar um exemplo da Rádio Pindorama de Santa Luzia, que a Rádio Pindorama ela já vende os produtos da saúde com beleza há mais de 10 anos. 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E agora, Amado Batista, cante mais um aí para nós. Vem aí a música Brinquedo de Criança.

0: E aí, desde esse dia, nunca mais parei de ouvir o seu programa. Tá todos vendo? Os dias, às 7 horas da manhã, estou aqui.
1: Que bacana.
0: Fazendo meus afazeres de casa aqui na cozinha, né?
1: É.
0: E ouvindo o seu programa.
1: Que legal.
0: Então, hoje, eu quero pedir uma música aqui. Belas Cartas, com o Amado Batista. E a mesma para curtir, também para oferecer para meu marido, para meus filhos, netos, bisnetos.
1: Certo.
0: E também para vocês aí também.
1: Obrigado, amiga. Obrigado. Obrigado.
0: Então. Boa tarde. Até outro
1: Bom
0: dia,
1: dia,
0: se Deus quiser.
1: Se Deus quiser. Muito obrigado pelo áudio, obrigado pela sua participação. E aqui está a Terezinha, o Amado Batista cantando para você, Velha Carta.

Aqui é o programa Amado Batista, o mais amado do Brasil. Eu vou trazer mais uma música, né? Essa semana cantei muita música legal, né? Aqui no quadro A Hora do Quebra-Galho. E agora vou cantar para vocês a música Menina. É, isso mesmo. Então, para todo o Brasil, Edelson Moura canta Menina.

0: Meus queridos amigos e ouvintes, muito obrigado a todos vocês pela audiência. Até o nosso novo encontro por aqui, quando estaremos trazendo de volta para vocês mais um programa do Amado Batista. Fiquem com Deus e até lá. Tchau, Brasil.
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1: 5:51.
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6: 5h58.
7: Estamos chegando!

0: Mar, estamos chegando aqui no Clube do Caipirão, defendendo as tradições culturais de nossa terra com grandes sucessos do nosso cancioneiro. Muita música, alegria pra você, que é o melhor ouvinte do mundo. Vamos que vamos!
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0: A sonoplastia do meu irmão, companheiro Zé Luquinha, assessoria e produção da Dona Juju. Juntos nós vamos reviver um passado tão vivo e presente na história e na memória de cada um de nós amantes da música sertaneja. Com a proteção de Deus, estamos chegando.

0: Clube do Caipirão, despertando você para mais um dia. Opa, que maravilha, mais uma vez, seja muito bem-vindo, compadre, bem-vinda, compadre, ao nosso Clube do Caipirão, edição especial sempre junto com você. A Juju já foi ajeitar um cafezinho pra nós, o Luquinha tá ali separando mais umas modas, e nós vamos juntos recordando os grandes momentos da nossa música sertaneja, e a moda por aqui não para.
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0: O Luquinha sinalizou e nós vamos ouvir. Essa moda fez muito sucesso na época do Sandy Júnior, né? São filhos do Chororó, da dupla Chitãozinho e Chororó. E nós vamos ouvir a moda com Zé do Rancho e Mariazinha. Abre a porta.

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1: Ô, compadre, comadre, vamos tomar um café? Ô, Juju, põe um cafezão pra nós aqui, Juju. Aí, ó, café adoçado com rapadura, no sistema antigo. É bom demais, é saudável, né? Café gordo, sustançoso, como diz o caboclo. E vão apreciando um café e ouvindo moda sertaneja. Essa aqui é muito pedida na programação.

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2: Meu amigo, minha amiga, você que ouve o nosso programa porque gosta da tradição caipira e do sucesso da nossa música sertaneja tradicional, devido vários pedidos, nós montamos um pendrive de modão do Clube do Caipirão com essas canções que você ouve aqui no programa. 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Manda mensagem no WhatsApp, DDD 18 99643 1387. Pendrive de modão do Clube do Caipirão, só classiqueira, hein? 18 99643 1387. 18 99643 1387.
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0: E o nosso programa tem como objetivo preservar a cultura caipira e a nossa música sertaneja raiz. Por isso, nós temos alguns parceiros que gostam do nosso projeto e nos dão o apoio cultural para continuarmos firmes nessa jornada.
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1: E o nosso Clube do Caipirão está no ar desde 2008, defendendo a viola, a cultura, as tradições de nossa terra, sempre mantendo firme o melhor do nosso cancioneiro rural e da música tradicional, trazendo desde as raridades, as pioneiras da nossa canção, até mesmo as músicas mais novas, mas sempre dentro do estilão do sertanejo raiz, tradicional e romântico. 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
1: Daqui a pouquinho tem humor caipira. Já tem mais moda.
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1: Saúde e bem-estar. 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
1: 6:16.
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1: E vamos preservar o nosso meio ambiente, dicas e orientações com nosso amigo Wilson Sartori.
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1: Valeu, Wilson Sartori, pelas dicas. É isso aí, vamos cuidar do meio em que vivemos, vamos cuidar do nosso meio ambiente.
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1: Agora, música nova com Roberto e Meirinho, é Pai Pum.

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1: Muito bem, vamos agora com o Momento Saúde com Edelson Moura.
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1: 6:32.
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1: Já estamos de volta com o Clube do Caipirão, maior programa sertanejo raiz do rádio.
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1: Agora no jeito, Caçula e Marinheiro, Nossa União.

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2: Agora pare o que você está fazendo, chegue mais próximo do rádio, aumenta o volume. Vamos ouvir Os Bastião no Humor Caipira do Clube do Caipirão.
3: Ei, Bato, como é que tá as mãos dele?
4: Ah, rapaz, depois do café, com o café da carne,
3: tá, tá demais da conta, hein?
4: Deus, pai, mas
3: o trem tá feio, pai.
4: O que que tá acontecendo,
3: hein? Não, eu não sei o que tá acontecendo, não, hein?
4: Ah.
3: O trem tá feio mesmo.
4: Brabo.
3: Aqui, deixa eu falar com você.
4: Ah.
3: Cê, tem dia que a gente levanta meio capa virada, né?
4: É demais da conta, tem dia que não quer saber nada,
3: né? Nossa senhora, eu levantei outro dia, pai. Eu
4: fiquei
3: doido querendo caçar uma confusão.
4: Mentira.
3: Peguei o celular, fui mandar uma mensagem pra uma outra mulher aí.
4: Você é doido, rapaz?
3: Mandei, baixão.
4: Você é besta,
3: mandei,
4: rapaz.
3: Pra ela, falei assim, ô, minha filha, aqui, eu não venho falar mal, não, tô querendo envolver com você.
4: Faz isso não,
3: ela,
4: rapaz.
3: Ela, o quê? E a sua mulher? Fala, não, minha mulher não, minha mulher, eu odeio você.
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2: Aí, Os Bastião, aqui no Humor Caipira do nosso Clube do Caipirão. Siga no Insta, @osbastiãosg. Amanhã tem mais caos pra você.
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2: Ótimo sábado, bom dia.

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2: Ô, compadre, comadre, você que tá acompanhando o nosso Clube do Caipirão, aí escutando esses modão cabeceira, você tá no trabalho, você tá em casa de boa, tá no trânsito, faz um videozinho. Ô, Caipirão, tô ouvindo você aqui, ó, em tal cidade, ouço pela rádio tal, aí marca a gente no Instagram, @ Clube do Caipirão. Posta e marca a gente lá. Ou você também pode mandar no nosso WhatsApp, código de área 18 99643 1387, 99643 1387, que a gente reposta e marca o C lá, tá bom?
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2: Aqui a moda não para, é uma na sequência da outra. Toca mais uma, companheiro.

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2: Agora vamos com o Minuto Caminhoneiro, dicas e orientações aos amigos da estrada.
3: Hoje vamos relembrar a união da Mercedes e Benz. Seus dois fundadores, os alemães Gottlieb Daimler e Carl Benz, são considerados os inventores dos primeiros carros funcionais em 1886. 10 anos depois, em 1896, Daimler foi além. Pegou um carroção de madeira e instalou seu motor. Criou o primeiro caminhão do mundo. Benz também deu uma contribuição valiosa para os veículos pesados. Lançou o primeiro bruto a diesel, o modelo 5K3, chegou em 1923. A história da marca Mercedes é outra curiosidade. Foi criada em 1900 por Emil Jelinek, importador da Daimler, para homenagear sua filha. Depois da Primeira Guerra Mundial, que durou de 1914 até 1918, a Alemanha atravessou uma crise profunda e várias empresas se uniram. A Daimler e a Benz assinaram um acordo de cooperação em 1º de maio de 1924. A fusão completa aconteceu em 28 de junho de 1926. Desde então, muitos milhões de veículos, com o brasão e a estrela da Mercedes-Benz, passaram a rodar por todos os países do mundo. Aqui no Brasil, a montagem local dos caminhões da marca começou em 1950. A fábrica de São Bernardo do Campo foi inaugurada em 1956. Quer saber mais sobre o mundo dos pesados?

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1: 6:50.
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2: 59.
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4: Ó, nós outra vez aqui defendendo a viola caipira, as tradições de nossa terra aqui no Clube do Caipirão. É só modão.
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4: Vamos ouvir os mais novos violeiros do nosso Brasil. Com 19 anos, um de Piracicaba, o outro de Araraquara, vem mantendo firme a nossa cultura caipira. Vamos ouvir essa regravação do Zé Carreiro e Carreirinho com Zé Caboclo e Caboclinho. Saudade de Araraquara.

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2: Vamos com as notícias do agronegócio, deixando você muito bem informado. E a safra brasileira de milho 2025-2026 é projetada em 140,3 milhões de toneladas, segundo as estimativas dos portais levantadores de informações, o que representa uma leve queda de 0,1% em relação à temporada anterior, quando a produção foi estimada em 140,5 milhões de toneladas. O avanço da área plantada deve compensar parcialmente a redução esperada na produtividade. Informações do Agro é aqui no Clube do Caipirão.
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2: É muita moda, pouca prosa. Toca mais uma, caboclo!

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2: Vamos então com as histórias e canções da música sertaneja, agora ouvindo um pouco do Último Julgamento, Léo Canhoto e Robertinho. É uma bonita composição do Léo Canhoto, gravada em 1983. Essa música, segundo o compositor Léo Canhoto, diz que essa canção ele escreveu pensando numa canção romântica, né? Como se fosse um casal de namorados sentado no banco da praça e conversando, né? Sente aqui neste banco pertinho de mim, vamos conversar. Será que você tem coragem de olhar nos meus olhos e me encarar? Aí depois ele puxou mais pro lado religioso e ficou muito bom. Um grande clássico da música sertaneja, uma lição de moral, belíssima música, né? Inclusive foi a música que foi um dos motivos da separação da dupla Léo Canhoto e Robertinho. O Léo Canhoto achou que podia cantar sozinho e tal e abandonou o Robertinho. Aí depois o Robertinho passou a cantar junto com o João Roberto, né? João Roberto e o Robertinho fizeram muito sucesso. O Léo tentou carreira solo, mas depois retornaram à dupla aí. É um clássico, foi gravado por tantos intérpretes ao longo da história e continua muito viva, presente nas programações sertanejas em todo o Brasil. Vamos ouvir O Último Julgamento, Léo Canhoto e Robertinho.

0: Aí nas histórias e canções da música sertaneja, Léo Canhoto e Robertinho, O Último Julgamento, de 1983.
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0: Eu adoro.
1: E ó, se liga na programação, porque está sendo preparada uma seleção que eu vou falar a verdade, hein? É de arrepiar.
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1: Muito bem, vamos agora com o Momento Saúde com Edelson Moura.
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1: Só modão aqui no Clube do Caipirão. Vamos ouvir com Pedro Bento e Zé da Estrada, composição do Nono Basílio e do Índio Vago, Mágoa de Boiadeiro.

0: terça-feira.
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0: Bom dia pra vocês tudo.
2: E tá na hora de tomar aquele cafezão, hein?
0: É verdade.
2: A Juju vem trazendo um cafezão cabeceira pra gente. Aê, Juju, obrigado, hein?
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2: Na ponta da agulha, Cascatinha, Inhana, o Sabiás do Sertão e a Flor do Cafezal.

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1: 7:50.
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0: 7:58.
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2: Olá, meus queridos amigos, estamos chegando mais uma vez com o nosso programa Mundo Sertanejo, música e alegria no seu rádio a partir de agora. Eu sou Diego Valadares e estou muito feliz porque nós estamos sempre juntos. Mundo Sertanejo, música, alegria e muita comunicação no seu rádio. Um abraço a todos vocês, amigos, diretores, programadores, locutores, todos que compõem as equipes de nossas rádios parceiras, afiliadas à nossa central de produção, Rádio Estúdio Brasil. Muito obrigado a todos vocês também, amigos, internautas, que ouvem nosso programa através dos sites de suas rádios preferidas. Vamos em frente, começando o programa hoje com eles cantando bonito, Bruno e Marrone, Choram as Rosas.

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1: Maravilha, maravilha, Mundo Sertanejo está no ar. Vamos em frente, Rádio Cultural FM, Lago da Pedra, Maranhão. Ô Renê Vasconcelos, com toda a sua equipe de trabalho, seus locutores, muito obrigado pelo carinho, pela parceria, viu? Tocando as nossas músicas aí na programação. Muito obrigado. Em breve, vamos fazer uma turnê de shows por aí, viu? Um abraço a todos vocês aí, ouvintes da Rádio Cultural FM, Lago da Pedra e toda a região, Estadão do Maranhão. Vamos em frente, canta bonito agora, Alan e Aladim, Liguei pra Dizer Que Te Amo.

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1: Vamos em frente, mundo sertanejo, está no ar. Liguei pra dizer que te amo, grande clássico da música sertaneja. Aliás, eu canto nos shows, viu? Pra levar o show do Diego Valadares pra sua cidade, é muito fácil. Adiciona no Instagram, @ Diego Valadares Oficial. Muitos clipes, vídeos pra vocês assistirem aí do Diego Valadares, viu? E também os contatos pra shows, tem o link do YouTube, muito legal. O telefone pra show do Diego Valadares é o 619-9973-0555. Para vocês ouvintes também interagir com Diego Valadares aqui no Mundo Sertanejo. E olha só, também os shows do Diego Valadares, é um show dançante, um show pra cima, romântico, é sertanejo, forró, arrocha, sofrência, é tudo de bom. O show do Diego Valadares é um show pra cima, um show dançante. Quem canta bonito agora são eles, é um clássico da música sertaneja. André e Andrade cantam Deixa as Águas Rolar.

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6: Muito bem, Mundo Sertanejo, é isso aí, muita música, muita alegria no seu rádio. Muito obrigado a todos vocês pelo carinho da audiência, viu? O Brasil inteiro ouve Mundo Sertanejo. Isso é bom demais, eu fico muito feliz porque nós estamos sempre procurando levar até vocês muita música boa, muita comunicação. É, nosso querido amigo Pedrinho Maranhão, todos da Rádio Clube FM em Açailândia, a nossa diretora Railda Ramos, diretor de jornalismo Newton César, diretor de rádio Marconi Soares, diretor de edições Samuel Ribeiro, os nossos locutores Pedrinho Maranhão, Selmir Souza, Alice Melo, Rick Reurilson e Wixon, o Igson César, o Fran Lisboa, enfim, todos vocês, muito obrigado, viu? Todos os nossos ouvintes da Sailândia, programa 5 horas da manhã, com audiência muito grande, todos da equipe aí da Panificadora Júlia, trabalhando e ouvindo o Mundo Sertanejo. Um beijo para minha querida, lá de Montes Claros, Rejane Rodrigues, todos os nossos ouvintes aí de Montes Claros, Estadão de Minas Gerais, Rádio Educadora FM, meu abraço a todos da equipe, muito obrigado. Peço a vocês que toquem os sucessos do Diego Valadares na programação de vocês aí, viu? Rádio Educadora FM, faça contato comigo, mande os nomes aí de todos da equipe da Rádio Educadora FM, Montes Claros, Minas Gerais, exibindo o nosso programa. Muito obrigado pelo carinho, pela parceria, viu? Valeu, Rejane Rodrigues, todos vocês, muito obrigado, viu? E eu vou cantar pra vocês agora um sucesso, um dos sucessos da minha carreira, Eu Quero Fazer Amor, canta Diego Valadares.

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Um dos sucessos na minha carreira, sucesso aí, lançamento 2024, né? Logo após a pandemia, essa música, graças a Deus, toca pelo Brasil inteiro. Depois, 2025, lançamos Tchau Amor, que também é um grande sucesso. E agora 2026, lançamento Diego Valadares, a loirinha da mini saia branca, que tá bombando aí, né? Tem os vídeos, os clipes lá no Instagram e também no canal do YouTube. Acesse o Instagram, @ Diego Valadares Oficial. Vamos interagir. Eu quero ter 1 milhão de amigos aí também no Instagram. Um abraço a todos vocês pelo carinho. Meu, muito obrigado. Vamos em frente. Almirante Aboiador canta Mulher de Gado.

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1: Aí, Almirante Aboiador. Olha, segue Almirante Aboiador nas redes sociais. É, Almirante Aboiador Oficial. Sempre com as suas lives, 10 para o meio-dia e 10 para as 6 da tarde. Almirante Aboiador no TikTok, no Kawai, no Instagram. Segue ele lá. É, eu peço a vocês que sigam também cantor Rafael Silva. Cantor Rafael Silva Oficial nas redes sociais. Segue lá. E aproveita, segue Diego Valadares também, arroba Diego Valadares Oficial. É bom demais. 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Quem canta bonito agora? Chitãozinho e Chororó. Eu menti.

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2: 8h27. 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
3: Maravilha, maravilha, Mundo Sertanejo não para, o sucesso aqui não para, viu? O Mundo Sertanejo está no ar, é só alegria a todos vocês, meus queridos amigos do Brasil inteiro. Muito obrigado pelo carinho, pela grande audiência que vocês nos proporcionam aqui através do nosso programa Mundo Sertanejo. Um abraço a todos vocês, meus queridos amigos, ouvintes da Rádio Cidade AM Pereira Barreto, São Paulo, doutor Nilton, doutora Rafaela, todos da equipe, os nossos locutores, muito obrigado. Vários municípios ali na região ouvindo o nosso programa em Marinópolis, vereador Marquinhos Marim, o meu amigo compositor aí, a todos vocês, muito obrigado, o José de Oliveira, grande compositor, nosso prefeito Evaldo, um abraço a todos vocês, viu? Vamos de música, quem vai cantar bonito agora? Marília Mendonça e Trio Parada Dura cantam juntos, Aceita Que Dói Menos.

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1: Muito bem, ouvimos aí Marília Mendonça cantando juntamente com o Trio Parada Dura. Esse grande sucesso já se tornou um clássico da nossa música sertaneja, né? Aceita que dói menos. E eu canto ela nos shows. É bom demais. Agora, Maiara e Maraísa vão cantar Medo Bobo.

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1: Alô, meu querido amigo Cristiano Mendes, Rádio Torre FM, Francisco Badaró, toda a região de Francisco Badaró, ouvindo o nosso programa, muito obrigado, viu? O Estadão de Minas Gerais também ouve Mundo Sertanejo. Cida Santos, beijo pra você, minha querida. Obrigado pelo carinho, viu? Ô, Solange Rosa, em Nova Matrona, ligada na Rádio Cultura, FM, Valmir Labuchá e todos da equipe, meu, muito obrigado, viu? Um abraço a todos vocês, meus queridos amigos do Brasil inteiro. Leogin de Pádua encerra o programa hoje cantando Cerveja e Traçado. Um abraço a todos, tchau Brasil, fiquem com

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0: 8h41.
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compromisso. Chega aí, rapaziada. Muito obrigado, meus irmãozinhos da Tarde Alexandre. A família sem compromisso agradece de coração. Obrigado pela cana.

0: 9h40.
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2: 9:47.

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0: 10h42.
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0: 11:14.
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0: 11:57.
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2: Meio-dia e dois.
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4: Alô, você! Está no ar o programa Conexão Esporte, sábado 16 de maio de 2026. 16 de maio de 2026, entretenimento, conhecimento. Muita coisa bacana, tá? Pra você, ouvinte, que faz parte dessa sintonia.

Então é isso daí. Venha para a nossa sintonia, que com certeza é. A gente vai estar trazendo aqui muita coisa bacana. Então venha para a nossa sintonia, tá, ouvinte? Hoje a gente vai estar repercutindo Brasileirão. Ele nunca para, é Brasileirão na área, hein? Brasileirão, venha para a nossa sintonia.

isso daí, venha para a nossa sintonia que você vai ser muito feliz. Com certeza, na melhor estação do seu rádio. E a gente tem muita coisa bacana. A gente vai estar aqui trazendo jogaços aqui para você aqui. E a gente vai estar trazendo o Brasileirão para você, né? Corinthians vai até o Rio de Janeiro enfrentar o Botafogo, né? Vai até o Rio de Janeiro enfrentar o Botafogo. Campeonato Brasileiro, hein?

Então é muito importante a gente estar aqui trazendo aqui para você, ouvinte, Botafogo e Corinthians, Esporte Clube Corinthians Paulista, né? Um jogo revestido de importância e de um caráter pessoal muito importante, né?

que sem dúvida nenhuma faz toda uma diferença. Com certeza um jogo com toda essa importância, né? Que a gente gosta de ressaltar e salientar aqui, né? Com certeza Botafogo e Corinthians tem toda essa importância, né? O Sport Clube Corinthians Paulista

0: dúvida nenhuma, muito importante essa partida Botafogo e Corinthians. Um jogo com muitas equivalências, né? O Sport Clube. Ô, Jaú, tava com saudade do cê, Jaú. Larga de ser covarde, como você me abandona? Santino Preto falou que você é covarde. Você não pode abandonar o público, Carlinhos. Você representa o povo. Principalmente o povo do Parrodô. Tá tudo sumido, né? Com certeza, São Paulino, os Bambis, né? Estão todos sumidos. As coisas é mais devagar. Você maneira seu patrão lá, Ares, lá, pessoal lá, Digo, nem falo de jogo mais. Nossa, amigo Digo. Nosso popular Homem-Aranha. Você que pôs esse apelido nele, né? Cuidado com o processo.
1: Você sabe que agora ele tá vendendo rosca agora?
0: Ixi, Maria. Vendedor de rosca.
1: Tá vendendo agora.
0: E amanhã.
1: Domiciliar.
0: Domiciliar, né? Ele é delivery, é? Ele é delivery?
1: É delivery.
0: Então o pois é, moço, eu vou ativar ele nesse. Ver que essa rosca dele aí. Cara, é boa. Eu acabei de ver ele na hora que eu tava vindo aqui pro estúdio aqui. Eu vi ele passando de moto. O Corinthians pega o Botafogo amanhã, vem de vitória em cima do Barra. Que foi uma barra mesmo, porque pra sair aquele gol foi difícil.
1: O Botafogo também até essas coisas lá, né?
0: Pois é. E amanhã. E é justamente por causa disso mesmo que era a pergunta que eu ia fazer pra você, cara. Porque é o seguinte, o Botafogo tá ali no bolo ali do rebaixamento, o Corinthians saiu graças à vitória do Flamengo em cima do Grêmio. E se o Corinthians ganhar esse jogo, é confronto direto. O Corinthians pega o elevador, porque o Botafogo tá com 18. A mesma quantidade dele. Então assim. É jogo que não pode pensar em não ganhar. É pra parar, porque agora vem a parada da Copa do Mundo aí. E pra ficar tranquilo. Porque perder jogador na janela aí vai ficar mais tranquilo. Agora, principalmente aquela entrevista de Yuri lá, que eu não gostei daquela entrevista, porque o que que o cara vem falar isso? Em público. Que ele falou que ele tá saindo do clube, né? Que ele tá. Que eu acho assim, tem coisa que a pessoa tem que falar em off, falar no clube, deixar internamente. Agora você joga aquilo ali pra todo mundo tá vendo aquilo ali, então assim, quem não quer sair, ele saia. Mas não fica expondo o Corinthians de jeito nenhum. Porque o Corinthians é muito maior do que o Yuri Alberto. Antes de o Yuri Alberto nascer, o Corinthians já era Corinthians. Então ele tem que ter mais respeito pelo Corinthians. Pela instituição do Corinthians. Então assim, O que é que você faria assim, de diferente nesse jogo? Acho que o Corinthians não conta com o Memphis para esse jogo, né? Acho que ainda não, né? Não joga não, né? Nesse jogo. Não, Memphis acho... É. Não, não joga não. Diz que joga contra o Peñarol agora. Diz que ele... Primeiro... É.
1: E ele é uma peça fundamental, né?
0: Ah, Depay... Depay bem... Depay bem é... Não tem pra ninguém, não. Francamente, ele...
1: E não, meu. Aquele bom meio de campo ali vai te falar.
0: E assim, o Diniz foi muito inteligente de pôr Garra e Bidon jogando junto, né? Porque tava, não tava jogando Garro com Dorival, não tava jogando. Aí agora tá jogando os dois juntos, né? E Garro tá mais próximo do gol. É aquilo que era cobrado, Garro jogar mais perto do gol pelo talento que ele tem e por ele chutar muito bem de fora da área. Eu não era muito fã dele não, particularmente antes. Eu não era muito fã dele não. Mas ele tá fazendo um bom trabalho. Só que ele tem que parar de ficar aí gritando com os caras, né? Porque aquilo ali, igual ele discutiu ali com o Gabriel Paulista ali, que ele gritou com o cara chamando ele de burro, de molenga, que esse tem que parar, né? Porque ele faz aquilo ali. E é tipo assim. Você perde o grupo, você tem um risco de perder o grupo, porque vai, começa a perder, aí o cara fala bem assim, não, o próprio cara que é o meu treinador, tem que ter respeito, tudo você tem que, você perdeu o respeito, acabou. Você tem que ter respeito. Você tem que ter respeito. Uma coisa é brincadeira, né? Mas o respeito você tem que ter. Você perdeu o respeito em qualquer área da vida, né, Carlinhos? Então assim, só isso que eu tenho assim que é o temperamento dele, mas assim, ele tá entrando com um time bem e tal, eu acho que não pode um cara igual Pedro Raul ficar 20 jogos sem fazer gol, o que que é isso, gente, pelo amor de Deus. Um atacante ficar 20 jogos sem fazer gol, Carlos Popular Jaú, que isso aí é muito. Você tem que criticar, Carlinhos. Fica calado, não. Não, você é muito importante na fila do pão. Você tem que falar. Você tem que meter a lenda em Pedro Raul. Não, teve um jogo, não sei qual que foi. Eu não sei que foi contra. Não foi contra, não foi no Barra, não. Foi outro jogo. Acho que foi da Libertadores. Que cara, a bola, ele tava na bola, veio pra ele. Era só ele cabecear. Eu não sei que a bola bateu na canela dele. Eu não sei o que diabo ele fez, não. A bola veio pra ele. Então assim, as oportunidades aí, quando o cara é banco, aí o cara reclama. Ué, como que o cara não, como que o cara vai ser titular? É igual aquele menino lá, o que é inglês lá, o Linga, ele tá aproveitando. Ele fez um gol. Ele fez um gol. Foi um ou foi dois que ele fez já. No Corinthians, ele já fez mais gol do que Vitinho. Outro também que também não tá jogando nada é Vitinho. Vitinho fez um gol.
1: Eu gosto do futebol dele.
0: Vitinho fez um gol no Corinthians.
1: Eu não sei por que ele não está destacando.
0: Atacante vive de gol. É igual você ver aí o Yuri Alberto, é o artilheiro da arena. Então assim, o centroavante, ele vive de gol. E o que que você tem a falar de Gustavo Henrique? Você que quase acabou com a carreira dele, o que que você tem a falar? Mas você falava que Gustavo Henrique era mascarado e falhava demais. Você mudou a opinião?
1: Não, não estou falando isso.
0: Aí, mas se digo, passa as informações erradas pra gente aí. Moço, então. Pois é, Gustavo Henrique, que quase Carlinhos acabou com a carreira, hoje pra mim é um dos melhores zagueiros do Brasil. Ele hoje pra mim, ele perde hoje só pra mim, hoje só pra Gustavo Gomes. Porque Léo Ortiz e Léo Pereira não tá em boa fase. E quem é o Flamengo vai pegar nas oitavas mesmo da Copa do Brasil? O senhor de Augusto hoje, Augusto, só que você estiver no caixa prego hoje, porque você é desculpa de fazenda, é desculpa que tá pagando pensão, é desculpa que tem que mandar pensão pra filha. Ele tem filha mesmo? Ele falou que tá pagando pensão, dizer dele. Você acha que é fake? Você acha que é fake news ou você acha que tem veracidade nisso aí?
1: Uai, você sempre pergunta, é bem escondido, né, mano?
0: Você acha
1: que ninguém tá sabendo, não? Até a hora que eu tô sabendo. Não sabendo disso, não,
0: hein? Será que ele tá lançando fake news? Lembrando que fake news é crime, hein? O senhor, Augusto, é um irresponsável. Como que o senhor fica lançando fake news aqui pra gente aqui? O senhor que fica falando que tá pagando pensão. O senhor que fala que tá em fazenda. O senhor que fica pondo nos status que tá indo pro Rio de Janeiro. Agora o senhor que falou pra mim em áudio que eu tenho os seus áudios aqui, as falas do senhor, que o senhor falou... Que Copa do Brasil para vocês não é nada. Agora eu quero ver o senhor falar isso na rádio. O senhor Augusto, o popular Manga Rosa.
1: Vai,
0: apelido é isso. Apelido dele, de infância, não sabia não?
1: É, não.
0: Ué, do tempo que você conhece ele, é Manga Rosa. Tá uma filhinha.
1: Tá sabendo dessa, não?
0: Tá pagando pensão. Ele tá igual você, pro Carlinhos. Tá pagando pensão.
1: Ele já pegou criado, não?
0: Deve que é criado. Esse Carlinhos tem uma língua. E o que que você tem que falar? E o que que você tem a falar de Hugo Souza, que você falou que era frangueiro?
1: Agora deixa eu perguntar pra você, Márcio. O que você acha? Como que vai ser essa escalação na dia 18 agora, convocação pra Copa?
0: Ah, tem que levar o Hugo Souza, cara. Assim, não é porque eu sou corintiano, não. Tem que levar o Hugo Souza, não tem que levar Neymar. Eu acho que tem que convocar. Convocar Pedro. Eu não sou flamenguista, eu odeio o Flamengo. Assim, eu não tenho nenhuma, assim, como torcedor, né? Mas se você perguntar pra mim como comentarista, o Flamengo é uma seleção. Mas não fica pedindo pra eu gostar do Flamengo, eu não sou obrigado a gostar do Flamengo. Não é uma coisa que... Mas assim, é...
1: Tem que ser realista, né?
0: É, ué. Mas só que você... Só que assim... É Pedro, ele tem que ser convocado. Pedro e Lucas Paquetá na minha Copa. E Hugo Souza, que a seleção. que a seleção, para falar aqui para os argentinos aqui, que o senhor Augusto postou que é argentino, né? Só que o dia, só que o dia que a Argentina perdeu, eu vou fazer gozação. Porque o cara que nasceu na cabeça do boi falar que é argentino. O que você acha disso, Carlinhos? Você acha que ele é um louco?
1: Vai saber, né, mano? Né? Eu acho que certo ele não é. Tá faltando algum parafuso.
0: Ele tava querendo naturalizar Rossi em brasileiro pra ser convocado. E Hugo, ó, eu vou falar pra mim os goleiros que eu acho que devia ser convocado. Hugo Souza, Léo Jardim do Vasco, porque aqui o Vasco hoje tá na primeira divisão, tem que se agradecer a Léo Jardim e Fábio do Fluminense. E você quer.
1: Eu vou falar com ele pra você. Eu não sei se o Brasil vai ganhar essa Copa, não.
0: Se levar os caras certos, tem chance de ganhar, mas não é a favorita, não. E você que, e você que é muito puxa-saco de Danilo, o que, que você tem a falar da convocação de Danilo, que é reserva do Flamengo? Mas você falou que ele é o melhor zagueiro que tem, ué.
1: Eu falei. tem cara muito melhor do que ele aí. A casa da. Nesse time que tem ele, tem cara muito melhor do que ele, ué. Tá entendendo?
0: Tem que ver como que o Ancelotti vai usar ele, né? Que vai usar ele ali na lateral. Ou que vai usar ele de zagueiro, né? E o que você acha de Luiz Henrique? Você acha justo levar Neymar e deixar o Luiz Henrique de fora? Você acha justo levar o Neymar e deixar o Luiz Henrique de fora? O negão lá? Mas o Neo falou que você é Neymar Zete? Eu fiquei sabendo aí por fonte segura que você é o Neymazete, tem até um pôster de Neymar aí no seu quarto aí. Diz que o dia que não convocou ele, você quase chorou, você foi pra garagem lá triste lá.
1: Ó,
0: assim, agora sim, deixando as assim, deixando, agora falando sério, assim, sem brincadeira, assim, Neymar, ele bem, não tem jogador aqui no Brasil que é igual a ele. Ele bem aqui, os caras aqui, com uma perna só, ele é melhor do que qualquer um. Mas o negócio de Neymar, que ele não tá bem, o negócio de Neymar, Carlinha, que ele não tá bem, entendeu? Aí os caras que... Não, mas é por causa do povo, né? O povo que tá com esse negócio pondo na cabeça, quer pôr na cabeça de um treinador veterano que ganhou 5 Champions League, que tem que levar o cara. Mas tu pensa assim, Neymar bem, é igual tô acabando de falar aqui, Neymar bem, com uma perna só ele é melhor do que Matheus Cunha, ele é melhor do que Vini Júnior, ele é melhor do que Luiz Henrique, ele é melhor do que Rafinha. Esses caras não chegam no pé de Neymar. Neymar bem, Neymar joga demais, foi um dos melhores jogadores que eu vi jogar depois de Messi e Cristiano Ronaldo, foi ele. Só que ele não tá bem. Entendeu? Os caras que estão ouvindo aí do outro lado do rádio aí, os caras é contra Neymar. Não, eu tenho um cara que torce para Neymar, é eu. Talvez mais que muita gente, mas só que Neymar, ele não quer, não tá bem fisicamente. O cara não tá arrebentando o Santos, ele não é artilheiro do Santos. E como que vai levar ele? Se ele for levar lá, é puxação de saco e por causa com medo de pressão. Porque ele sabe que ele não levar Neymar, ele sabe que ele não levar. Se ele levar Neymar, ele vai ficar com medo, igual o Filipão fez em 2002, que não levou o Romário. Então, assim, ele vai ficar com medo, por causa da pressão, porque que ele não levar Neymar vai fazer pressão nele. Isso aí você pode ter certeza, a pressão vai ser grande. Porque ele não tá, você vê que ele não tem o mesmo pique. Ele é genial. Eu vi ele fazendo um gol esses dias do... Rapaz, eu vi ele fazendo um gol esses dias, parece que foi contra o Bragantino. É só craque que faz um gol daquele. Neymar, você perguntar pra mim que... que desse outro jogador do Corinthians em Neymar, eu queria Neymar. Porque Neymar joga demais. Ele, um jogo, ele pode decidir tudo. Eu vi um gol que ele fez, o cara passou a bola pra ele, ele deu dois cortes no cara, deixou o cara deitado e fez um gol. Ele é genial, ele é craque, Neymar.
1: Assim,
0: Neymar é craque.
1: Do meu ponto de vista, assim, eu acho que não tá preparado ainda pra seleção brasileira. Entendeu?
0: Não, não tá. Não tá, não. E outra, assim, você levaria pelo nome, né? Assim, que ele tivesse, por exemplo, uma sequência aí boa, de pelo menos fazendo, pelo menos, chegado longe do Santos, de alguma competição, apesar que o Santos é fraco, sendo o artilheiro do Santos, sendo o cara do time, mesmo time ruim, aí eu não falo nada, eu ficaria calado, eu nem falava nada. Só que não é o caso. Não é o caso. E quem saber notícia aí de Augusto, é só ligar no meu telefone aqui. 98336751.

0: E o seu placar para Botafogo e Corinthians?
1: Eu acho que vai ser 2-1 pro Corinthians.
0: Eu vou de 1-0. Bem sofrido na cara do. Cara do Corinthians. E tem que ganhar esse jogo, né, Carlinhos? Porque assim, pra respirar no Brasileirão. Porque
1: não.
0: É, ganhar. Gostei agora, Carlinhos. É isso aí mesmo. Tem que ganhar, porque vai ser assim, Botafogo fora. Vai pegar o Botafogo fora antes da parada pra Copa. Aí depois pega o Galo. Dia 24, domingo. Aí na última rodada, antes da Copa, vai pegar o Galo em casa. Aí pega o Grêmio. Tudo confronto direto. Pega o Grêmio em Porto Alegre, 5:30 da tarde, dia 30. É o cara que marcou um horário desse, o dia da final da Champions, 5:30. Ó, um cara desse tem que levar uma taca. Pôr Santino preto pra dar uma taca nele. Um cara que marcar um horário desse. É amigo seu, é? É amigo seu, é? É amigo seu, Carlinhos? O cara que marcou um horário desse é amigo seu, porque 5:30 da tarde, no dia da final da Champions, como que pode ter um infeliz desse, rapaz? O cara fazer uma coisa dessa?
1: Já põe esse atrapalhamento, né,
0: macho? O dia. Eu, francamente, eu não perco um final de Champions de jeito nenhum. Não pode. Você tá doido, é, os caras lá jogam outro esporte. Os caras lá é. Aí o cara marcar 5:30 da tarde, é brincadeira também, eu vou te contar, hein? E o Botafogo de Matheus, né? Que você vai mandar um abraço. E de Tigrão, lembra dele, Tigrão? Tigrão que ficou famoso nas redes sociais.
1: Tigrão,
0: não, é Muk. Ele é botafoguense. É, se não ganhar do Botafogo nessa fase aí, pode mandar matar. Porque na fase ruim dele, por mais que o jogo é lá no Nilton Santos, então é. E qual o recado que você dá para Augusto?
1: Eu só lamento, né, que antes que a Copa do Brasil para eles não era nada, né? Agora eles parecem estar subindo, né? Porque tá, deve estar descansando, o Marvarão está descansando.
0: E qual o recado para que você dá para Danilo Popular Amistel?
1: Não sabendo quem é Danilo Amistel.
0: Não, você faz desentendido. É só amiguinho. Vocês até com pato vocês é. Danilo Mecânico. Não, não vem com essa não. Não vem. Não, até com pato. Eu tô sabendo que você está com uma parceria. Você quer que eu mando no ar aqui? Eu tô sabendo que você está na parceria aí. Se fosse você, ficava quieto. Fiquei sabendo que você. Pois é, eu tô sabendo que você está numa parceria e até com o Pato vocês virou. Diz que quer ver o Sebrar, fala de Danilo. Diz que tô sabendo aí. Diz que vocês estão num love e armaria.
1: Ah, não.
0: Não, mas é Danilo Mecânico, não é Danilo da Agricultura,
1: eu sei,
0: não.
1: Eu sei. É Danilo Mecânico mesmo, eu sei.
0: Danilo Baby.
1: É o Baby.
0: É o Baby, é o apelido dele, é Baby. Ele fica Alex, você quer. A hora que ele estiver brigando aí, que ele briga muito, ele é muito valente. Aí você chama ele de baby e ele acalma. É. Pois é, então é isso aí. Semana, segunda-feira, convocação. É o Corinthians que pega o Botafogo agora no. Agora, amanhã, 4 horas da tarde, na Globo. E assim, importante ressaltar, né, que esse jogo contra o Barra, o Corinthians poderia ser mais fácil. Poderia ter sido mais fácil pro Corinthians, né, Carlinhos? Porque teve chance de fazer mais de um gol, perdeu muitos gols. E tem que parar de perder. Ó, uma cobrança que eu tenho no Corinthians, tem que parar de perder tanto gol. Porque uma hora faz falta. Tiver chance de golear, de fazer 3, 4, faz. Pode ser contra quem quiser. Pode fazer. Tem um jogo mesmo que ganhou de 2-0. O jogo contra o São Paulo mesmo. Era para ser um jogo muito mais fácil aí. Aí teve chance de fazer mais de 3, de 4, 5. Ainda fez um gol contra lá e o jogo ficou 3-2. Tem que parar com isso, né? Era prejuízo, com certeza. Carlos Aguiar. Digo que esse apelido seu aí, você roubou de algum cantor esse sobrenome seu aí. Ele falou que vai dar processo. Ele falou que vai dar processo pra você, Homem-Aranha. Você não mexe com o Homem-Aranha, você não mexe com o Homem-Aranha, não, que ele tá bravo. Ele tá bravo, ele tá eliminado. Então é isso daí, meu querido. Obrigado pela participação, tá?
1: Fechou, maçã. Tamo junto.
0: Você deu o palpite aí, você falou 2-1, né?
1: 2-1,
0: Então é isso daí, valeu. Vai cuidar do Santino lá, que você der favor pra ele. Vai lá. Ah, e ele é valente, bebo. É, tem um coração bom esse negro. É. Também gosto desse negro. Então tá, cara. Valeu aí. Obrigado. É isso aí, o programa vai seguindo, né? A gente falando aqui de Botafogo e Corinthians com Carlos, o popular Aguiar, o popular Jaú.

Então é isso aí, vamos seguir aqui. Santos, vamos ter Santos e Curitiba, né? Amanhã, né? 11 da manhã, né? Santos enfrenta o Curitiba. Um jogo imprescindível, um jogo muito importante, com muitas valências, né? Santos e Coritiba, 11 horas da manhã, esse duelo amanhã. É a chance de Neymar mostrar que pode ir para a Copa do Mundo, a World Cup, né? E Fluminense e São Paulo. Teremos Fluminense e São Paulo. Grande duelo, hein? Fluminense enfrenta o São Paulo. Com certeza uma partida muito bacana do Fluminense diante do São Paulo. O tricolor carioca contra o tricolor paulista, né? Uma partida com muitas valências, né? O Fluminense contra o tricolor paulista. O Fluminense do Zubeldía, porém pressionado por causa da Libertadores. Os resultados não são satisfatórios, né? E o São Paulo agora ao comando de Dorival, né? Dorival, novo comandante do Fluminense diante do São Paulo.

Teremos Palmeiras e Cruzeiro. Teremos Palmeiras e Cruzeiro, né? Esse jogo é hoje, 9 horas da noite. Uma partida excelente, né? Aí que o jogo do Palmeiras diante do Cruzeiro. O Palmeiras tem aí esse desafio.

Então é muito importante Palmeiras e Cruzeiro. Temos Bragantino e Vitória, né? O Bragantino enfrenta o Vitória da Bahia. O jogo acontece amanhã, né? O Bragantino diante do Vitória. 6:30. A equipe de Bragança o Vitória tem 19 pontos, o Bragantino está em sétimo com 20 pontos.

É o jogo da Amazon Prime, né? A equipe do Inter contra o Vasco. Uma partida com várias valências, né? O Inter diante do Vasco. De equipes com certeza tentando aí estabelecer, né, a equipe do Inter contra a equipe do Vasco, né?

0: Com certeza a equipe do Gigante da Colina, histórica. Tem esse desafio, né, internacional diante do Vasco da Gama. Chapecoense e Remo, né? Vamos ter Chape e Remo. É jogo de equipes que estão lá embaixo, né? É, no caso aí, a Chape pode chegar só a 12 pontos, o Remo a 15, né? Não seria suficiente para ele sair da zona de rebaixamento, né, o Remo, né? Jogo na Arena Condá. É os jogos também que teremos, né, no Campeonato Brasileiro. Atlético Mineiro pega o Mirassol. Jogo às 4 da tarde, né? Jogo que acontece hoje. Atlético das Minas Gerais e Mirassol. Intervalo comercial.
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Então é isso daí, né? Programa Conexão Esporte para o bloco final, né? No qual Grêmio e Curitiba, né? O Grêmio recebe o Curitiba. Na duelo importantíssimo, né? A equipe do Grêmio vai jogar contra o Curitiba, não, perdão, gente. Curitiba pega o Santos. O Grêmio vai enfrentar, no caso, a equipe do Bahia na Fonte, Casa de Apostas Arena Fonte Nova, né? Vai enfrentar o Bahia. E isso que o time do Luiz Castro terá de missão, enfrentar o Bahia.

um grande confronto mesmo, né? Um grande confronto, esse duelo do Bahia contra o Grêmio. O time do Luiz Castro, né? Contra o Bahia do Rogério Ceni, né? O time do Grêmio precisa, né, o quanto antes, de uma vitória diante do Bahia. Vai dar uma tranquilidade na tabela, né? Vai dar uma tranquilidade na tabela. Com certeza.

Com certeza, uma tranquilidade muito grande na tabela para o Grêmio, né? O time precisa, né, se estabelecer. O Bahia pressionado, né? O Bahia vem de eliminação para o Remo. O Bahia vem de uma eliminação para o Remo na competição, na Copa do Brasil.

E é isso daí, né? Carlo Ancelotti vai estar na Arena da Baixada para assistir Atlético Paranaense e Flamengo, né?

Então é sem dúvida nenhuma uma grande situação, né? Com o Flamengo do Léo Jardim vem dessa eliminação aí para o Vitória, né? O Flamengo aí, né? Muitos flamenguistas sumiram. Nem falam mais de futebol.

Então é isso daí. O Atlético Paranaense diante do Flamengo. Com certeza, muito importante, né?

Então é isso daí. A gente logo logo a programação evangélica, né? Teremos aqui a programação evangélica. Eu vou aqui passar os resultados da Bundesliga, que chegou à última rodada, né? Rapaz, a última rodada da Bundesliga. E resultados definitivos, né? Agora, né, o Bayern chega a 89 pontos, né, que foi a campanha dele, né? Teve, no caso aí, para o segundo colocado, ele teve uma vantagem aí de 14 pontos, eu acho, né? 89 para 73, 16 pontos. No caso que ele teve para o segundo colocado, é o Leverkusen empata com Hoffenheim, o Eintracht Frankfurt com Stuttgart, o Freiburg ganhou do Leipzig 4-1, Borussia Dortmund 2-0 no Werder Bremen, Mönchengladbach 4-0 no Hoffenheim, Union Berlin 4-0 no Augsburg, São Paulo perto o Wolfsburg 3-1 e o Haihais perto mais. Lá na zona, lá na clássica do o Werder Bremen, Wolfsburg. É, o Wolfsburg vai para repescagem, né? Mas o Haifnol e o Sampaoli vai para a Série B, né? Bayer, Borussia, Leipzig e Stuttgart estão na Champions. Esses são os resultados. E agora falar da nossa série, né? Que hoje é a história da Bélgica, né? A história da Bélgica. A Bélgica nunca ganhou uma Copa do Mundo. Simplesmente a seleção da Bélgica tem resultados expressivos, como 2018, no qual chegou na semifinal. É, a seleção dos Red Devils, dos Diabos Vermelhos, simplesmente vem para essa Copa num grupo que tem Iraque, Nova Zelândia e Egito, tentando aí um bom desempenho, né? No grupo que no caso é o G, né? Grupo G. Enfrenta o Egito no dia 15 em Seattle, 4 horas da tarde, segunda-feira. Depois vai para um domingo enfrentar no dia 21 em Los Angeles o Irã. E fecha contra Nova Zelândia, Vancouver, no dia 27, meia-noite, né? É isso daí. O programa vai ficando por aí, vem chegando a programação evangélica. Agradeço a vocês. Semana que vem estaremos aqui.

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Está no ar o programa Palavra da Verdade, até às 14h, conduzindo você ao melhor do gospel. Campeão Jamile, linda canção, hein? Vem aí chegando o outro Nascimento Jó. E aí a gente vai com lindas canções até às 14h. Lembrando que... teremos a missionária que vai trazer a palavra logo mais.

Linda canção, né? Rose Nascimento, Jó 1 e 18. Cassiane, 500 gramas.

0: desde a antiguidade, Deus habita no meio dos louvores. 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
1: Sacrifício de adoração, Damaris. Linda canção, essa mulher canta demais. É um dom de Deus, sacrifício de adoração. Lembrando que amanhã Escola Bíblica Dominical 8:30, grande culto a partir das 7:00.

1:34. É, sacrifício de adoração, Damaris. Lembrando, amanhã escola bíblica dominical 8:30 e culto 7:00. Vem chegando aí Shirley Cavalhais, esse adorador.

sacrifica-o ao Senhor. E não sabia Manoá que aquele era o anjo do Senhor. Então disse Manoá ao anjo do Senhor: qual o teu nome? Para que quando se cumprir a tua palavra, possamos te honrar? E o anjo do Senhor respondeu: porque perguntas assim pelo meu nome, visto que é um mistério maravilhoso. E Manoá então tomou um cabrito das cabras de um presente e o sacrificou sobre uma penha ao

subiu na chama do altar à vista de Manoá e de sua mulher, os quais se prostraram em terra sobre o seu rosto.

porque a Deus temos visto. Aleluia, Jesus. E a sua mulher lhe respondeu: se o Senhor nos quisesse matar, não aceitaria as nossas mãos a holocausto e a oferta, nem nos teria mostrado todas estas coisas, nem mesmo, nem neste tempo, nos teria

Então, meus irmãos, o anjo do Senhor aparece a Manoá e anuncia a Manoá e a sua esposa, dizendo que eles oferecessem um holocausto ao Senhor. Manoá, ele quer preparar comida para o anjo, achando que aquele anjo é simplesmente um visitante. E o anjo responde que ele não quer comida, ele quer holocausto. E nós entendemos que no Antigo Testamento era necessário oferecer holocausto a Deus. E se aquilo que fosse colocado ali no altar queimasse e exalasse aquela fumaça, significava que Deus tinha recebido. Então, quando Manoá pergunta o nome, o anjo responde: por que que perguntas assim pelo meu nome? Visto que esse manifestar aqui é maravilhoso. Meus irmãos, muitas das vezes Deus está nos mostrando, Deus está se manifestando e nós ainda continuamos a questionar. Deus está mostrando a sua grandeza divina. Deus está mostrando o céu aberto. Então o anjo diz: isto aqui que você está vendo, Manoá, é algo maravilhoso. Isso aqui que você está vendo é algo sobrenatural. É algo santo. Então, meus irmãos, se nós aqui nessa terra, assim como Manoá, procurar entender as

coisas de Deus, nós não vamos entender, meus irmãos. Nós não vamos entender. Porque nós temos que ler, aplicar e viver essa palavra. Ainda antes de iniciar esta palavra, eu estava falando com o irmão Márcio. Nessa terra, meu irmão, não é obrigado semear. Mas uma vez que você semeia, você é obrigado a colher. E muitas das vezes, aquilo que você plantou, você não vai querer colher. Mas esteja pronto, porque a lei da semeadura, ela é certa. E muitas das vezes nós questionamos Deus. Ah, Deus, o porquê disso? Deus, o porquê daquilo? Deus, por que isso me sobrevém? Deus, o porquê que o Senhor age assim? Deus, o porquê que o Senhor abençoa os injustos, os impuros? Por que e tantos porquês? Não queira questionar a Deus, meus irmãos. Porque tem coisa de Deus que só pertence a Deus. Então Manoá oferece sacrifício ao Senhor. E algo sobrenatural acontece naquele lugar. O anjo, ele sobe aos céus em meio às chamas. Aleluia, Jesus. Nesse momento, Manoá e sua esposa, eles entendem que estavam diante de uma manifestação divina. Eles estavam diante de uma manifestação do próprio Deus. Era um sinal do próprio Deus. Era a presença do próprio Deus. E depois disso, o anjo desaparece. E aí o que que Manoá vira para sua esposa e diz: certamente morreremos, porque vimos Deus. Naquele tempo,

e ainda assim continuar vivo. Nos dias de hoje, meus irmãos, pela graça que nos foi alcançada, pelo Espírito do Consolador que o próprio Jesus deixou nessa terra para nos não desamparar, nós continuamos pedindo sinais. Deus, eu quero um sinal. Deus, eu quero te ver. Deus, eu quero te ver. Se manifesta para mim. Será que de fato estamos preparados para a aparição de Deus diante dos nossos olhos, irmãos? Se muitas das vezes Deus envia anjos, nós não estamos preparados. Imagine o manifestar do próprio Deus diante dos nossos olhos. Será que estamos preparados, meus irmãos? Manoá está se rendendo diante de tudo aquilo que aconteceu diante dos seus olhos e dizendo: verdadeiramente Deus é Deus. Aleluia, Jesus. A esposa de Manoá, quando ela diz para seu esposo: se o Senhor nos quisesse matar, não tinha nem aceito o nosso sacrifício. Isso mostra, meus irmãos, isso é um sinal de uma esposa de fé. Isso é um sinal de uma esposa equilibrada. Em nenhum momento ela se desesperou, mas ela permaneceu do lado do seu esposo, apoiando, incentivando e dizendo: verdadeiramente a presença do nosso Deus esteve conosco neste sacrifício. Será que de fato, meus irmãos, os nossos sacrifícios estão chegando na narina do nosso Deus? Será que de fato, meus irmãos, as pessoas que estão ao nosso redor estão nos aproximando cada vez mais do nosso Deus? As pessoas que estão ao nosso redor estão clareando a nossa visão e a nossa mente para entender as ações do sobrenatural sobre as nossas vidas? Precisamos ser seletivos, meus irmãos, com aqueles que estão do nosso lado. Porque aquele que não soma, aquele que não multiplica, ele não pode ficar do teu lado, meus irmãos. Porque para dividir e para diminuir, basta Satanás. Então, a esposa de Manoá entende que Deus, ele não veio para destruir, mas para cumprir uma promessa. Deus, ele envia aquele anjo para acolher aquele casal e dizer que a promessa vai se cumprir. A partir do verso 24, a promessa alcança aquela família. E aquela mulher, ela vai dar à luz a Sansão. Aleluia, Jesus. E sabe o que que eu aprendo com esta palavra, meus irmãos? É que quando aquele homem oferece comida para o anjo recusa, ele está nos ensinando que nós devemos honrar somente ao nosso Deus, que nós temos que reverenciar somente ao nosso Deus, que nós devemos oferecer sacrifício somente ao nosso Deus. E é isso que eu aprendo com esta palavra nesse dia de hoje, que possamos estar atentos aos sinais do Senhor, que possamos estar atentos ao sobrenatural de Deus sobre as nossas vidas. Porque quando Deus promete algo, ele também sustenta no tempo certo. Aleluia, Jesus.
Ele nos acolhe. Ele tira todo medo, Ele tira toda barreira. Porque Deus é Deus de presença. Amém? Fica com essa palavra nesse dia de hoje, meus irmãos. Que essa palavra possa fazer sentido nos vossos corações, em nome de Jesus. Que o Espírito Santo de Deus possa testificar aos vossos corações nesse dia de hoje. E que verdadeiramente nós possamos tomar posse das promessas que Deus tem sobre as nossas vidas. Porque se Deus está dizendo que nós vamos gerar, toma posse disso. Nós vamos gerar filhos, nós vamos gerar sonhos, nós vamos gerar promessas, nós vamos gerar milagres, nós vamos gerar. Porque o sobrenatural de Deus vai se manifestar sobre a minha vida, sobre a tua vida, no nome de Jesus. Toma posse dessa palavra em nome de Jesus. Senhor meu Deus e meu amado Pai, eu te louvo e bendigo, Senhor, neste dia de hoje. Abençoa, Pai, este canal, meu Pai, de bênção. Abençoa, Pai, esta rádio, Senhor. Abençoa, Deus, os dirigentes, meu Pai, deste lugar. Espírito Santo de Deus, eu te peço nesta hora que essa palavra possa chegar aos quatro cantos desta cidade, ó Pai. Pai, é no nome de Jesus que eu te peço. Visita, Senhor, os lares, os altares, ó Deus, daqueles que estão ouvindo esta mensagem no dia de hoje. E que o sacrifício, meu Pai, possa se transformar em holocausto, meu Pai, para Ti neste dia de hoje. Pai, é no nome de Jesus que eu te peço. Visita os corações, visita as mentes, tira todo o impedimento, tira toda a barreira, tira toda a cegueira espiritual, meu Pai, em nome de Jesus. Seja com este povo, meu Deus, não só hoje, mas para todos sempre, em nome de Jesus. Abençoa, Deus, aqui a vida do irmão Márcio, Pai, que está na direção deste trabalho. Que ele seja canal de bênção nesta cidade. Que ele seja canal de bênção nesta rádio, em nome de Jesus. Deus, abençoa, Senhor, todos os líderes eclesiásticos desta cidade, meu Pai. Independente, meu Pai, dos seus ministérios. Que eles possam, meu Pai, fazer o id do Senhor nos quatro cantos deste lugar. Jogando por terra, meu Deus, em nome de Jesus, todo levante de Satanás. E que a presença do nosso Deus possa prevalecer nesta cidade, no meio deste povo, no nome de Jesus. Amém? Espírito Santo de Deus, eu agradeço essa oportunidade no dia de hoje, em nome de Jesus. Amém? Que os irmãos possam tomar posse dessa palavra, em nome de Jesus. Fica na paz, meus queridos irmãos.

0: 2:04. 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

0: Papai do céu possa continuar te iluminando, te abençoando abundantemente. Eu quero te dizer que o céu é o limite para você. 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Tamo junto. É nóis!
1: Duas e 26.

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4: 2:42.
5: Quem não chora faz bico com nós nessa aqui. Né?
6: Sempre.
5: Tem que deixar um golinho pra mais tarde. Né? Reservado já.

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0: 3 e 6. 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
4: 3:10.

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0: 3:36.
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4: 3:41.

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0: Atenção, atenção. Ah, meu jovem. Ah, Leonel, muito obrigado, meu mano.
1: Obrigado, mano. Estamos juntos.
0: Muito obrigado, Olívio.
2: Seja.
0: Que me energia, fez, meu mano.
2: E nos momentos que eu mais precisava, meu irmão. Obrigado a vocês, viu?
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0: 4 e 9.
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6: E 14.
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0: 4:39.
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0: 4:43.

0: Que alegria!
1: Sucesso, Luiz Henrique Neto!
0: Que honra!
1: Que honra pra mim, imagina!
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5 e 7. 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

6:12. 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
10: 6:19.

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0: Pascal.
1: Olá, olá, salve, salve, simpatia, boas vibrações pra você aí do outro lado do rádio. Tô chegando na sua sintonia com mais uma edição do nosso top musical, o top das mais pedidas. E agora sim é o top completo pro nosso fim de semana, é as mais pedidas da semana. 12ª posição da semana ficou com Wesley Safadão e Eric Landi, Eis Que Fala Mais.

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1: Eis que fala mal, Wesley Safadão e Eric Land aqui no Top Musical, 12ª posição. 11ª colocada é Mato Grosso e Matias, Caçador de Gente.

0: Para fechar a nona colocação aqui no Top Musical, o top completo do seu fim de semana, é rápido intervalo e eu volto já.
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4: 7:15.
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0: Já estamos de volta com o Top Musical. Hora de trazer a oitava posição da semana. Na oitava colocação ficou Vitor e Luan. Eu vou.

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1: O Tiros, Lucas Luco, sétima colocada da semana aqui no Top Musical. Na sexta colocação tem Djavan, No Mundo de Paz.

0: despedida da semana no nosso Top Musical. E você não perde por esperar, não, hein? Intervalo é rápido e eu volto trazendo as campeãs da semana.
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2: 7h29.
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0: Já estamos de volta com o Top Musical, hora das campeãs da semana. As quatro mais pedidas dessa semana aqui. Na quarta colocação ficou Laura.

0: Chorada, Lauana Prado, quarta colocada da semana. Na terceira colocação tem Dan Lelis com Juan Marcos e Vinícius, seis pessoas.
1: Juan Marcos e Vinícius e Dan Lelis.
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10 pessoas, Dan Lelis, Juan Marcos e Vinícius, terceira posição da semana. Na segunda colocação tem Gabriel Elias e Banda Eva, Nó de Marinheiro.

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De Marinheiro, Gabriel Elias, Banda Eva, segunda colocada da semana aqui no nosso top musical. Agora é a vez de Callum Scott, At Your Mercy, com primeira posição da semana.

0: Podcast At Your Host, fechando o nosso top musical. Gente, agradeço o carinho, a audiência, a paciência. Um grande abraço do Rodrigo Souza. Até o próximo programa, se Deus quiser. Tchau, tchau, até lá.
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3: 7h40.
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Aquele salve, simpatia, boas vibrações para todo mundo. Tô chegando no seu rádio, na sua sintonia, com mais uma edição do nosso Top Universitário. É o Top do final de semana. Pra gente começar o Top bem bacana, aqui tem o som do Vitor e Gustavo.

0: fechando a primeira sequência do Top Universitário de hoje, agradecendo o seu carinho, audiência e paciência. Prometo voltar daqui a pouquinho trazendo mais. Fica ligado
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0: aí.
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0: Sabe, Matheus e Cauã, fechando essa sequência musical do nosso Top Universitário. Intervalo é rápido, voltamos já.
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4: 7h59.
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0: Estamos de volta, Top Universitário no seu rádio, abrindo a última sequência musical do nosso fim de semana. Tem Marco Antônio e Gabriel, Balança.

Top Universitário de hoje. Gente, obrigado pelo carinho, audiência e paciência. Grande abraço aqui do Rodrigo Souza. A gente se fala no próximo programa, se Deus quiser. Tchau, tchau.

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5: 8 e 12.
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4: 8h24.
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2: 8h34.
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0: Top 20 volta já.
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3: 8h44.
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2: 8h57.
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